0: Há uma Roma verdadeiramente especial. Ainda o ano passado, com o Benfica, tive que jogar com o Chelsea, tive que jogar com o Real Madrid. Este ano ter acontecido o Inter e a Roma também não me surpreende muito. Dá para pensar um bocadinho no que deixámos atrás, tudo o que de bom aconteceu, no que de mau aconteceu, nas paixões. Eu não quero arriscar atrás da minha arrogância a dizer que nos vamos de certeza absoluta qualificar. Acho que nos vamos qualificar, mas acho que vamos sofrer e temos que ir jogo a jogo. Quando o jogo começa, mais um jogo, mais um adversário, vamos à caça dos pontos.
1: בזמן שמוריניו פותח פרק חדש בבלנקוס, התואר היחיד שהם לא זכו בו ביחד חוזר לתמונה. והרעב שלו לזכות עדיין בוער בעוצמה.
0: Eu preciso sempre de ganhar o próximo jogo. Acho que é um ciclo em que eu entrei há mais de 20 anos atrás. A ambição renova-se e não se renova de época para época, renova-se de jogo para jogo. Se ganhei ontem, quero ganhar outra vez. Se perdi ontem, não quero perder outra vez e quero ganhar. Entro neste ciclo que é uma ambição que se renova. E é a minha própria natureza.